0: Sabe, não tô com chup. É naquela uma poxa, não é? Chup, ai, chup, chup.
1: Eu falo de pizza,
0: sabe.